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5: são 2 horas.
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1: são 3 horas.
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9: 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São 4 horas.
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0: 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São 6 horas.
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5: São 7 horas.
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0: Eu sou a Vitória Silva.
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0: 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São 8 horas.
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4: Ora então, muito bom dia, Rádio Lafões, seja bem-vindo, está no ar então mais uma ação das Manhãs da Rádio. É sexta-feira, é sim senhor. Hoje é então dia 10 de julho. Como é? Tudo bem? Espero bem que sim, que tenha uma boa sexta-feira. Já agora um excelente fim de semana comigo, Helder Miguel, aqui na sua Rádio Lafões. Já sabe, as primeiras duas horas são então apresentadas por mim em 93.0, 95.4, 98.2 e radiolafões.pt. 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A não esquecer, muito importante já agora, que pode e deve participar comigo no programa. E como é que faz isso? É muito simples. Basta enviar-me um mail para eldermiguel.radio@gmail.com e diga-me o que é que se realiza ou o que é que se vai realizar na localidade onde reside ou na sua terra natal, por exemplo. Desde que saiba que se vai passar lá alguma coisa, estou aqui para dar uma ajudinha e nós aqui na Rádio Lafões também, eldermiguel.radio@gmail.com, queremos também ajudar a divulgar o que se vai passando por aí. Não tem nada que saber, é só enviar-me um mail para eldermiguel.radio@gmail.com. Ora, posto isto, vamos então olhar para as duas horas que seguem com muita e boa música, já à beirinha do fim de semana. Mais uma vez, muito bom dia. 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
4: Esta é a sua rádio, mais uma vez, muito bom dia. Ainda bem que está por aí uma excelente manhã para si. 93.0, 95.4, 98.2 e radiolafões.pt. Vamos à música nesta hora de emissão. Juntamos na sexta-feira. Bom fim de semaninha. É o que nós lhe desejamos.
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2: 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Manhãs da Rádio, mais uma vez, muito bom dia. Já a seguir juntamos então na música Os Anjos com Voa. Ora, vamos olhar então para o tempo para hoje e para este fim de semana, já agora. Ora, vamos começar então pelo dia de hoje, a sexta-feira, que será marcada por céu pouco nublado ou limpo, embora temporariamente muito nublado, até ao meio da manhã, em especial no litoral oeste. A nubosidade poderá persistir em alguns locais da faixa costeira a norte do Cabo Raso. Há possibilidade de chuva fraca ou chuvisco no litoral norte e centro do país até meio da manhã. Durante a tarde, prevê-se aumento temporário da nubosidade no interior norte e centro, com possibilidade de ocorrência de aguaceiros e trovoada. O vento será fraco, moderado, até 30 km por hora, do quadrante oeste, e poderá ocorrer neblina ou nevoeiro matinal, estando prevista uma pequena descida da temperatura mínima nas regiões do interior. Já amanhã, sábado, o céu deverá manter-se pouco nublado ou limpo, mas com muita nubosidade no litoral oeste, até ao meio da manhã. No interior da região norte, a partir da tarde, poderá ocorrer aumento da nubosidade, com possibilidade de aguaceiros e trovoada. O vento irá superar fraco, moderado, do quadrante sul, rodando para oeste a partir da tarde. Há possibilidade de neblina ou nevoeiro matinal e uma pequena subida da temperatura nas regiões do norte e centro. Já no domingo, o céu deverá apresentar-se pouco nublado ou limpo, com períodos de maior nubosidade no litoral oeste. O vento irá superar fraco, moderado, do quadrante oeste, mantendo-se a possibilidade de neblina no nevoeiro matinal. A temperatura máxima deverá descer nas regiões norte e centro. É a previsão do tempo para hoje e também para o fim de semana.

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2: Isto é então mais música nesta hora de emissão. E por falar em música, a seguir temos aqui o projeto Telefonia, manhãs da Rádio 93.0, 95.4, 98.2 e Rádio Lafões.pt. Nona concentração de tratores realiza-se em Pinho, já no próximo domingo. Atenção, Pinho recebe já no próximo domingo, dia 12 de julho, a nona concentração de tratores, uma iniciativa que junta tradição, convívio e paixão pelo mundo agrícola. Ora, o encontro decorre no campo de futebol de Pinho, no concelho de São Pedro do Sul. Portanto, no nosso concelho, não é? Com recepção aos participantes marcada para as 14h30. O programa inclui, pelas 16h, uma ação de sensibilização sobre o manuseamento de tratores e alfaias agrícolas. Às 16h30 realiza-se então o cortejo, o desfile de tratores, seguindo-se às 19h a benção dos tratores. A partir das 19h30 terá lugar o jantar convívio acompanhado por animação musical com Ricardo Correia. A organização anuncia ainda a oferta de um brinde alusivo ao evento. As inscrições podem ser feitas através dos contactos 963-305-884, repito, 963-305-884, ou então 966-791-153, repito, 966-791-153. Portanto, tente perceber se ainda tem lugar nesta concentração, uma vez que este é fim de semana e hoje é sexta-feira, não é? Muito bem, vamos em frente nesta hora de emissão, nesta sessão. Já a seguir juntamos então a música do projeto Telefonia. Muito bom dia, eu sou o Alder Miguel, estou consigo até às 10, aqui na

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2: Aí está então a música de Edmundo Inácio nesta primeira hora de emissão das Manhãs da Rádio. Esta primeira hora que tem o apoio de Move Dali. Já agora, boa sexta-feira, bom fim de semaninha que aí vem, não é? Ora, muito bem, a exposição de pintura Diversidades de Rui Caetano está então patente durante este mês de julho no Centro Cultural de São Pedro do Sul. Amante da arte, Rui Caetano encontrou então na região de Lafões a tranquilidade e também a inspiração para expressar, através da pintura, sentimento e emoções e diferentes formas de olhar o mundo. A inauguração oficial da exposição, portanto, vai acontecer já no sábado, dia 11 de julho, portanto, já amanhã, pelas 3 da tarde, no Centro Cultural de São Pedro do Sul. A não perder, então, esta mostra que pode ser visitada de segunda a sexta-feira, das 9 às 19 horas, e aos sábados, das 14 às 19. Portanto, não perca esta exposição, que é inaugurada amanhã aqui em São Pedro do Sul. Agora vamos em frente nesta hora de emissão, nesta ação. Juntamos mais música a seguir com Mariana Pereira. Mais uma vez, bom dia. Eu sou o Helder Miguel, estou consigo até bem perto das 10, antes do Marco Oliveira e do Alexandre Freitas.

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12: 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São 9 horas.
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11: E pronto, já cá estamos então nesta hora de emissão das manhãs da Rádio 93.0, 95.4, 98.2 e radiolafões.pt. Vamos à música nesta hora de emissão. Ouvimos Voltas, é de Joana Oliveira. 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Está a decorrer esta campanha que deve perder. Mais uma vez, muito bom dia. Excelente sexta-feira para si que nos acompanha em 93.0. 3.0, 95.4, 98.2 e radiolafões.pt. Vamos à música nesta hora de emissão. Ouvimos então a música agora para ouvir Joana Oliveira.

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3: 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Esta é a sua rádio mais uma vez. Muito, muito bom dia. Ainda bem que está por aí. Vamos em frente nesta hora de emissão. Aqui na sua Lafões, comigo, Hélder Miguel. Aí está, e deixamos para trás, a música de Beatriz Abrunhosa. Ora, muito bem, agora vamos falar de mais coisas que acontecem na nossa região. Vamos a isto. Já agora então, uma ótima, uma grande, grande manhã para si. Bom fim de semana também com a sua Rádio Lafões. Ora, Campia recebe então mostra gastronómica de Peixe do Rio, também de regiões da nossa terra. A área de lazer do Porto, do Porto, Varzim Campia, no Conselho de Vouzela, recebe então já nos próximos dias 11 e 12 de julho, isto é, amanhã e depois, a nona mostra gastronómica do Peixe do Rio e das regiões da nossa terra. Ora, o certame volta então a destacar precisamente os produtos associados à gastronomia local, juntando o Peixe do Rio, adoro, e os regiões da nossa terra, num evento que pretende então valorizar os sabores, portanto, tradicionais e promover também, claro, ao mesmo tempo o convívio. A iniciativa decorre ao longo de dois dias, não é? De fim de semana, e convida então a população e visitantes precisamente a passarem por Campia para conhecer e saborear algumas das especialidades do território. Portanto, a não perder então, é já este fim de semana, Campia recebe mostra gastronómica do Peixe do Rio e das regiões da nossa terra, portanto, a não perder. Vamos então mais música nesta hora de emissão, nesta sessão. Ainda bem que está por aí. Uma grande, grande manhã para si. Eu sou o Hélder Miguel, estou consigo até bem perto das 10, aqui nas manhãs da rádio. Sessão de sexta-feira, antes do Marco Oliveira. Mais daqui a pouco temos aí o Marco Oliveira e depois também o Alexandre Fernandes. Vamos à música. Bom dia.

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4: Este é o seu rádio. Que bom ter a sua companhia. Sim, senhor, é muito bom. Já agora uma ótima sexta-feira. E atenção, porque já a seguir tenho aqui a música do projeto À Toa. Atenção, minha gente, isto é muito importante. O município de Vouzela está a promover então uma campanha solidária para apoiar os produtores pecuários, não é? Afetados por estes terríveis incêndios que atingiram então o concelho de Vouzela em particular, não é? Ora bem, as freguesias de Alcofra e Campia e também a União de Freguesias de Cambra e Carvalhal de Vermilhas. Ora, a campanha pretende então recolher bens destinados à alimentação de bovinos, caprinos e ovinos, nomeadamente feno, palha, ração e outros alimentos para o gado. Os donativos podem ser, portanto, entregues no Parque de Leilão de Gado, na Zona Industrial de Campia. A iniciativa é então promovida pelo município de Vouzela, com o apoio das juntas de freguesia de Alcofra, Campia e também da União de Freguesias de Cambra e Carvalhal de Vermilhas. Para mais informações, pode ser usado o contacto 964-344-731. Eu repito aqui mais devagarinho, com mais calma, está bem? Ora, 964-344-731. Portanto, meus amigos, isto não é importante, é importantíssimo. Vouzela promove campanha, então, a campanha solidária para apoiar produtores afetados pelos incêndios. E, portanto, é sempre bom ajudarmos. Se puder, ajude. E quanto mais, melhor. Vamos em frente nesta hora de emissão, nesta sessão. Eu sou o Helder Miguel. Estou aqui até às 10, na sua Lafões, em 93.0, 95.4, 98.2 e radiolafões.pt. Muito bom dia, boa sexta-feira. 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Mais uma vez, bom dia.
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9: Manhãs da Rádio, mais uma vez, muito bom dia com Pablo Alborán e Carminho, já a seguir aqui na sua Rádio Lafões, em 93.0, 95.4, 98.2 e também em radiolafões.pt. Ora, vamos olhar para mais coisas que acontecem então, por exemplo, um concerto que encerra o primeiro estágio de orquestras de sopros em Oliveira de Frades. A Casa das Artes, Cineteatro Dr. Morgado em Oliveira de Frades, recebe então já hoje, portanto, dia 10 de julho, mais logo, às 9:30 da noite, o concerto de encerramento do primeiro estágio de orquestras de sopros. A iniciativa é então promovida pela União Musical Juventude e Amizade Sobreira e, portanto, e marca o final de uma semana dedicada precisamente ao trabalho, à aprendizagem e também à partilha musical. Os participantes sobem ao palco sob a direção do maestro Cláudio Ferreira, um concerto aberto ao público. Os bilhetes têm então o custo de 3 colcheias e serão vendidos no próprio dia, à hora do espetáculo, no local. Portanto, mais logo, se puder, vá ver o concerto que encerra então o primeiro estágio de orquestra de sopros em Oliveira de Frades. É mais logo, portanto, no Cineteatro Dr. Morgado, às 9:30 da noite. Vamos em frente nesta hora de emissão. Juntamos mais música aqui na sua rádio. 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
4: Aí está então a música de Yolanda, chama-se Noite Inteira, e assim chegamos ao final desta hora de emissão da primeira parte das manhãs da rádio. Eu estive consigo até bem perto das 10, sendo que esta hora teve o apoio de Vigor Up, acaba com os problemas de impotência sexual, graças ao Vigor Up. A não esquecer, já a seguir chega o Marco Oliveira, entre as 10 e o meio-dia. O Marco já está aí preparadinho, não é, Marco? Um abraço para ti, Marco, um abraço. O Marco Oliveira vai conduzir então a emissão até bem perto do meio-dia. Outro abraço para o Alexandre Freitas. Chega mais daqui a pouco entre o meio-dia e uma da tarde, depois da uma e até bem perto das duas. Não perca uma hora sempre cheia de boa música aqui nas Lafões, das duas às quatro da tarde. A não perder já agora também mais uma emissão das Tardes da Lafões com Marco Oliveira, novamente em antena, e das quatro até às seis, o flashback aqui na sua rádio. Das seis em diante, segue a boa música aqui na sua rádio Lafões, assim como durante todo o dia, não é? Eu estou de volta na próxima segunda-feira, vou de fim de semaninha, desejo-lhe uma boa sexta-feira, bom fim de semana, até a segunda-feira, às 8, aqui na sua Lafões. 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Já a seguir vem o Marco Oliveira, tchauzinho, até logo!
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15: 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São 10 horas.
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2: Muito bom dia, bem-vindo à edição desta sexta-feira. Manhãs da Rádio, agora comigo, a partir de agora até ao meio-dia. Sou Marco Oliveira com o seu pedido musical e a sua dedicatória. Daqui para a frente é assim, basta ligar o 232-400-504 até à uma da tarde para participar. 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E para pedir a sua música, para quem não sabe, 232-400-504. 232-400-504. Olá, bom dia.
3: Bom dia, amigo Marco Oliveira!
2: Olá, Serginho! Hoje está com tudo, hein? Como é que está? Hoje...
3: É verdade. Até estou o primeiro e tudo.
2: É isso, era isso que eu ia dizer. Até fui o primeiro e tudo. Como é que corre esse dia? Está tudo bem por aí?
3: Está tudo a correr bem. Já estamos em véspera de fim de semana.
2: Sim,
3: mais
2: senhor.
3: Uma vez. Eu deixo-te espaço a voar.
2: Maravilha, maravilha. Sim, senhor. Ó, Serginho, vamos lá então dedicar aqui uma música. O que é que quer ouvir?
3: Olha, hoje vamos mudar um bocadinho o nosso tema musical. Vamos... Zé do Pipo, com o tema Pimba Japonesa.
2: Ok, muito bem. E para quem vai então essa música, para animar a malta?
3: Então vai para ti com um forte abraço, um ótimo fim de semana, boa viagem das crianças ao Porto quando for, só às 4 horas.
2: É, depois das 4, lá para as 4 e meia mais ou menos, que é quando saio aqui do estúdio.
3: É para ter tempo de se despedir do estúdio.
2: Ora,
3: nem
2: mais. Claro que sim.
3: Depois, vai para todos os nossos ouvintes e participantes. Um forte abraço para o Sr. Ricardo Antunes, para o Pedro, para o Sr. Joaquim Rabasso, vai também para o meu amigo Luís Lourenço, para o Bruninho Maneta. E vai para todos os nossos que nos estão a ouvir, com um ótimo fim de semana que é só para cima.
2: Muito obrigado, meu caro amigo. Um grande abraço,
3: obrigado,
2: um bom fim de semana.
3: Obrigado.
2: Bom trabalho, muito obrigado. 232-400-504, 232-400-504. Vamos lá para outra chamada. Olá, bom dia.
4: Bom dia, Marquinho.
2: Bom dia, Rosa de Castro Deiro. Como estamos? Tudo bem, minha querida?
4: Estamos bem e está na minha área que está fresquinho.
2: Está fresco em toda a parte, penso eu.
4: Está muito bom. Para mim está muito bom.
2: Está bom assim, não mexe. Para mim também.
4: Também estou sempre a suar na mesma, porra. Por
2: é isto. Assim, eu não estou de férias. Porque se estivesse de férias, muito sinceramente, eu queria um bocadinho mais de sol para ficar moreno. Como estou a trabalhar, pronto, está bem assim, não há problema nenhum.
4: Vai para o bronze, mas você vem aí muito calor para você se bronzear.
2: Aí vem, pode ter certeza. Calor até demais.
4: Vai ter sorte. Vamos
2: é isso,
4: lá então à dedicatória.
2: Olha, bem, vamos lá porque também tem muita coisa para fazer, certamente. Para quem vai esta música então?
4: Vamos lá então, é para os meus filhos, para os meus netinhos, para toda a gente que faz parte da nossa grande rádio, para este menino que falou, Serginho, um bom fim de semana para ele, corra tudo bem, para as meninas do Piaget, para a Dona Luizinha, para a Dona Aldina Rosa, para o Alexandre, para o Hélder, para o Paulinho, e aquele beijinho especial para o Marquinho e para a sua mãe, para toda a sua família. Um bom fim de semana, até segunda-feira, e vá com cuidado para o Porto, está bem?
2: Vou, sim, senhor, minha querida. Um beijinho grande e um bom fim de semana.
4: Igualmente, Marquinho.
2: Muito
4: beijinhos
2: obrigado.
4: Para si.
2: Beijinhos, obrigado.
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2: O seu pedido musical e a sua dedicatória por cá até ao meio-dia comigo, depois será com o Alexandre, daqui para a frente, ou seja, até à uma da tarde. O seu pedido é através do telefone 232-400-504. Vamos lá, pimba japonesa, vamos a isso.

0: E acabou a música do Zé do Pipo, a tal Pimba Japonesa. Venha daí e participe essa também a sua música por cá nesta manhã. Na Lafões, olá, bom dia.
1: Bom dia.
0: Bom dia, bom dia. Como é que está a nossa Micas? Bem disposta, Micas? Tudo a rolar, como sempre, não é?
1: É.
0: É assim mesmo. Vamos lá então pedir uma musiquinha. O que é que quer ouvir?
1: Hoje quero pedir o beijo.
0: O beijo do Carreira, muito bem. E para quem vai então essa música?
1: Esta música vai para aqui a Glorita, minha filha e o meu marido, e vai para a Dona Rosinha, a Dona Alice, a Dona Lourdes de Lustosa, a Dona Fátima, é toda a gente que nos está a ouvir, para todo mundo, para o Marquinho, para o Hélder, para o Sr. Alexandre, para toda a gente, para a minha família toda.
0: Muito bem, sim senhor, já vamos ouvir a seguir, está bem? Um beijinho e um bom dia.
1: Bem-vindo,
0: muito obrigado. Bom fim de semana, muito obrigado.
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0: 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Ao participar, fica automaticamente habilitado nesta hora, ao longo desta hora, a ganhar, habilitado a ganhar um par de óculos, oferta da Ótica Falcão, a fábrica dos óculos na Rua Direita em Viseu. Óculos graduados. Olá, bom dia.
4: Bom dia, Marco.
0: Bom dia, Manuel Filipe. Tudo em cima? Está tudo bem?
4: Está tudo ótimo, amigo Marco.
0: Está tudo também, tudo a correr, meu caro amigo. Tem de ser,
4: nunca
0: pior. Então,
4: o sapato da balada é lá para o Porto.
0: Pois, é só depois das quatro?
4: Aqui é quatro para cima?
0: Quatro e pico.
4: Então já vai chegar lá tarde.
0: Não chego nada tarde, então saio aqui do programa, uma hora e meia mais ou menos estou lá, duas horas no máximo.
4: Tem que ir com calma.
0: Sempre.
4: Hoje na estrada é preciso muito cuidado.
0: É verdade, eu vou devagarinho. Meu amigo, vamos lá dedicar então esta música do Miquel Carreira. Para quem vai? Diga-me lá.
4: É um grande abraço para si, beijinhos para a sua mãe, a mulher dela, beijinhos para a sua irmã, depois vai para o meu amigo João Augusto Várzea, para a Fátima Padeira das Termas do Carvalhal, depois vai para o meu amigo Vítor de Valdela, um abraço para ele, beijinhos para a esposa e para a filha enfermeira, para todos que trabalham lá na pastelaria. Depois vai para a Conceição de Oliveira do Sul, beijinhos para ela, para a filha, um abraço para o marido e para os filhos, para o Joaquim de Santiaguinho, um abraço para ele, para toda a família, para o Rui de Casal Bom, um abraço para ele, para toda a família, para o meu amigo António Costa de Vila Miá, um abraço para ele, beijinhos para a minha mulher dela, para a minha prima Alcina de Caldo, beijinhos para ela, um abraço para o marido, para o António Brito, e para o Marco, continuação de bom programa. E quando terminar, boa viagem para cima, corra tudo bem, vai devagar para não ter problemas e passa um bom fim de semana.
0: Muito obrigado, amigo. Assim será, devagarinho, como sempre.
4: Valeuzinho.
0: Grande abraço, muito obrigado. Sexta-feira, caminho do fim de semana, cá estamos nós juntos. Esta é Rádio Lafões, uma rádio cheia de história. Mais uma chamada. Olá, bom dia.
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0: Lado.
5: Olá, bom dia.
0: Bom dia.
6: Bom dia. Bom dia.
0: Cá está o nosso Luís de Mozelos. Tudo bem, Luís? Bem disposto, amigo?
6: Olha, cheguei agora da cidade.
0: Sim.
6: Então, quatro meses. Deixa-me abrir o rádio e ver o que é que está a dar.
0: É isso mesmo. E já conseguiu entrar cá em direto. Muito bem.
6: E cheguei agora a entrar aí atrás do senhor aí do Almares.
0: Exatamente.
6: Ele pôs lá a ler o livro e eu pus as pessoas que querem entrar no mantão.
0: Então vamos lá, faça também a dedicatória. Quer dedicar a quem?
6: É para dedicar para o Paulo Correia e para o Tijão da Quinta de Matadus e para a Tierra do Coiso e para mim e para a minha patroa e para quem estiver a ouvir. E para você, e para a sua mãe, e para a sua família toda. E até logo, se Deus quiser.
0: Luís, um grande abraço, muito obrigado. Um ótimo dia, está bem? Muito obrigado pela participação.
6: Igualmente.
0: Tchau, tchau.

0: o seu pedido musical e a sua dedicatória aqui nas manhãs da rádio na Lafões FM. 232-400-504. 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Muito obrigado. Somos a rádio líder da região, mas só graças aos nossos patrocinadores é que estamos cá no ativo. Graças aos nossos patrocinadores é que também eu estou cá, de certa forma. A verdade é essa, não é? E muito obrigado também por estes miminhos mensais que acontece por cá, que são os óculos graduados de oferta, aqui tão especial para o nosso auditório. O telefone não para tocar. Olá, bom dia. É bom sinal. Olá, bom dia.
1: Bom dia.
0: Bom dia. Olá, Glória.
1: Olá.
0: Como está? Bem dispostita?
1: Bem, e você?
0: Sempre.
1: É sempre a andar.
0: Sempre a 30, como diz o Manuel Filipe.
1: É, sempre a 30.
0: Vamos lá então, dedicar uma música. O que é que lhe apetece ouvir?
1: Ora, hoje vai ser o Escalema.
0: O Escalema. Uma qualquer do Escalema?
1: Sim, você escolhe.
0: Ok, tudo bem. Quer dedicar a quem?
1: Ora, vou dedicar aqui à Micas, à filha que está aqui ao lado dela, à Lourdes, à Fátima, marido, filhos e netos, ao Fábio, ao Diogo, para vocês todos aí, para toda a gente que fala em nós, e um bom fim de semana para todo mundo.
0: Sim, senhor. Um beijinho.
1: E um beijinho grande para a sua mãe.
0: Ah, muito obrigado. Ela está lá no Porto a ouvir, que ela já me ligou. Ela está sempre, em cada manhã, está sempre ligadíssima, está a ouvir a rádio através da internet.
1: Exatamente.
0: Embora ela possa ouvir no FM, mas como não temos rádio em casa, então o que é que ela faz? Ouve no Telelé.
1: Exato.
0: Lá está, outra opção, exatamente. Minha querida, um beijinho, bom fim de semana para vocês todos.
1: Bom trabalho. Bom fim de semana também.
0: Muito obrigado, muito obrigado.
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0: Na Rua Direita, em Viseu, 232-400-504, 232-400-504. Vamos lá, toca participar, toca ligar para cá também, para a Lafões FM, para pedir essa musiquinha e fazer a sua dedicatória.
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0: 10h33, muito bom dia. O meu nome é Marco Oliveira, para quem não me conhece, eu estou cá consigo, sempre a cada manhã, tirando uma exceção por outra. Na próxima segunda-feira ainda não sei se vou cá estar ou não, porque está a incerteza no ar, mas se não aparecer já sabe o motivo, está bem? 232-400-504. Olá, bom dia.
5: Bom dia.
0: Bom dia, bom dia.
5: Dia. Queria.
0: É isso mesmo.
5: Fernando
0: com quem estou? Como é que está o nosso amigo Fernando? Há quanto tempo? Como é que vai essa vida?
5: Estou cá em Lisboa ainda, mas segunda-feira já estou em terras de Viriato.
0: Sim, senhor, muito bem, já falta pouco. E já está ansioso, aposto.
5: Se quiserem.
0: Imagino, já está ansioso. Falta pouco. Então e as festas por aí, foram boas?
5: Foram boas, é do melhor.
0: Imagino.
5: Do melhor.
0: Claro que
5: aquela
0: sim.
5: Aquela sardinha, cara, é caro, mas a gente com músicos comíamos a devora.
0: O amigo Fernando já sabe que nestas alturas as coisas são mesmo assim, são caras, não é?
5: É aproveito também.
0: Pois.
5: E Jesus, e para a moradia, como estou aqui a ver, e ao lado a falta de água. E aí é uma beleza, e a água é toda boa, boa e tudo
0: claro. Aqui está tudo muito, muito esquisito, muito esquisito. O tema está muito calminho, o tempo está muito calmo.
5: É outra vida.
0: É verdade. Amigo, vamos lá dedicar então a música do Escalema. Para quem vai? Conta-me tudo.
5: Olha, vai para o amigo que o homem anda sempre a rasgar, que ele agora não tem lembrado de mim, mas na altura lembrava-se bem. É o senhor lá da... Olha, passou-me agora o nome dele, então ela quer sempre. O homem dos cafés.
0: Ah, é o Manuel Filipe.
5: Manuel Filipe, para o José Augusto, Para o Sr. Vítor da Pastelaria, também um abraço. E para o Jorge Padeiro. E para o amigo da, que é da Pedreira, da Matança. Também não lembro agora o nome dele, mas, está, mas fica à intenção. E para o meu amigo Marco, um bom fim de semana. E boa viagem. Até lá de cima ao Porto.
0: Muito obrigado, meu amigo. Assim será. Amigo, um forte abraço. Até breve.
5: Um forte abraço.
0: Até breve. Bom. Muito obrigado. Tudo bom. Tchau.
5: Obrigado. Até
0: segunda-feira. Tchau. 232-400-504. 232-400-504. Olá, bom dia.
3: Olá, Marco. Bom dia.
0: Bom dia. Como está? Tudo bem?
3: Bem, obrigada.
0: Estou a falar com...
3: Ana Paula de Lagazabeira.
0: Ana Paula. Como é que vai a sua vida, Ana Paula? Tudo bem?
3: Vai indo, Marco.
0: É, vai indo, mas para bem ou para mal?
3: Vai para bem. Já não sei. Tenho que aguentar, não é?
0: Pois, tem de ser, não é? Ou Ana Paula, vai ver que isso vai melhorar, vai recuperar.
3: Ah, não vai não, Marco.
0: Acha que não?
3: Não, já sei que não.
0: Ah, é? Pronto, ok. Mas tem que se habituar, pelo menos, à sua situação. Exatamente, tem que se habituar. Muito bem. Aninha, vamos lá então dedicar o escalema. Não sei se gosta do escalema, mas vamos ouvir a Casa de Madeira.
3: Vou dedicar à minha filha.
0: Sim.
3: Às minhas netas. Às minhas duas netas. E aos meus filhos. E para o meu marido e para todos os bombeiros do mundo.
0: Muito bem. Aninha, um beijinho.
3: E para si e para a sua mãe, Marco.
0: Muito obrigado,
3: e
0: minha querida.
3: E para toda a gente que liga para aí.
0: Exatamente. Olha, um beijinho grande aí para casa, para todos.
3: Obrigado, Marco.
0: Obrigado eu. Um beijinho. Tchau. Obrigado.
3: Bom, obrigado. Com licença e bom fim de semana.
0: Bom fim de semana. Muito obrigado. Vamos ficar com a Casa de Madeira do Escalema. 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

0: Escalema Casa de Madeira, por cá na Lafões FM 232400504. Ligue para cá, peça a sua música e faça a sua dedicatória. Olá, bom dia.
1: Olá, Marquinho, bom dia.
0: Bom dia, Rosalina de Santa Cruz da Trapa, como está? Tudo bem?
1: Oi, não estava muito bem, a minha cabeça anda meia zonza.
0: É, deve ser do tempo, talvez seja isso.
1: Apanhei água, foi virar a água no meio do milho, estava molhado.
0: Pois.
1: E já está com a bandeira, está muito alto, vou banho com água fresca.
0: Pudera, imagino. Olha, mas este
1: na
0: lá.
1: Cabeça vai vir por aí, eu agrito, talvez.
0: Daqui a pouco já melhora. Daqui a pouco já melhora.
1: Acho que sim, tem que ser.
0: Sim, senhor. Olha, vamos lá escolher uma musiquinha, o que é que quer ouvir?
1: Ora, como estamos de fim de semana, vamos calhar ouvir o Elvis Santiago, sexta, sábado e domingo, que é para toda a gente ir de folga.
0: Sexta, sábado e domingo, muito bem. E para quem vai então esta música? Oh, conta-me tudo.
1: Para a tua mãezinha, para ti e para toda a tua família. Lá, que tenham todos um bom fim de semana, para a Dona Albertina, Dona Valerina, Dona Paula, Dona Luísa, Dona Helena da Agueira, Dona Helena Rosa, o Sr. Joaquim Almeida de Santiaguinho, o Sr. Hernando de Aveiro, o Sr. Fernandes, o de Pombal e o de Carvalhais, e o marido da Dona Teresa, para a Dona Teresa, para a Dona Feliz Bela, para a Dona Gracinda, para o Manuel, lá para Paris, para o Sr. Amadeu Gouveia e para o Sr. Paulo Correia para a Suíça, e para a Dona Fátima, para a Dona Clotilde, para os irmãos, para aquela gente toda que estava a ouvir, e para o Sr. Silveiro Viraseco, e se deixei, aí para o Sr. João Melo, que também várias vezes fala em mim, e o Sr. Luís Jorge, que também já o ouvi, para toda a gente, que assim já não fica ninguém para trás, para a Dona Fernanda Borges, para a Dona Lourdes todas, para a Dona Micas, é para essa gentinha toda.
0: Sim,
1: e
0: senhor.
1: Para o Marquinho, bom trabalho, bom fim de semana, e até segunda-feira, se a gente vai chegar todos com saúde.
0: Ah, eu espero bem que sim. Será bom sinal. É sinal que estamos vivos e estamos cá todos.
1: Tendo saúde, o resto já vem por aqui.
0: É isso mesmo. Uma beijoca, está bem? Um bom dia. Muito obrigado.
1: Muito obrigado.
0: Tchau, tchau. Obrigado.
1: Sim, tchau.
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0: Ora bem, hoje eu estou com a minha voz um bocadinho esquisita. Parece que ainda não acordou. Vamos lá para outra chamada por cá em direto. 232-400-504. Olá, bom dia.
3: Bom dia, Marco.
0: Bom dia. Como é que está a nossa Maria de Lourdes?
3: Vai-se andando.
0: Está bem dispostita?
3: Sim, é. Está tudo bem.
0: Então
3: Deus.
0: Está bem, isso é que importa. O tempo está mais
3: fresquinho. E o Marco também, com o fim de semana à porta, melhor ainda, não é, Marco?
0: Não vou dizer que não, até porque eu estou a precisar descansar, confesso.
3: Pois.
0: E tenho muito trabalho durante o próximo fim de semana, por sinal. Também vou estar a trabalhar muito.
3: Ui,
0: é a verdade.
3: É que temos também que não é bom, mas pronto.
0: Temos que aproveitar o verão, esta altura em que conseguimos faturar mais algum, não é?
3: Claro que sim, tem que se aproveitar quando há.
0: Exatamente. Vamos lá dedicar então esta música para quem vai?
3: Sim, vai para o meu marido, para as minhas filhotas, para o meu genro, para as minhas netinhas, vai para todo o vasto auditório, vai para a Glória, para a Micas, para a Fátima, para a Dona Felizbela, vai para todos os imigrantes, vai para todos os bombeiros. Vai para si, para a sua família, um grande beijinho, um bom fim de semana, para o Alexandre e para a família dele, e vai para toda essa grande equipa da Rádio Lafões, com um ótimo fim de semana, e continuem a fazer as nossas manhãs agradáveis, que é um consolo ouvir-vos.
0: Olha, muito obrigado por isso.
3: Não tenho que agradecer, eu só digo a verdade, Marco.
0: E quem diz
3: quando
0: a verdade...
3: eu posso ouvir, ouço. Quando ando a trabalhar, aí já é

0: mais complicado.
1: É não ser...
0: Mas agora como estou por casa, sim, agora até estou, encostei o carro, que ia a conduzir, encostei, venho a vir de Viseu e então liguei.
1: Fez muito bem, sim senhor. É. Olha, e quando estiver a trabalhar, falo aí com o patrão. Falo com o patrão, nós não queremos saber.
0: Não gosta. Ele gosta de andar em silêncio.
1: Ah, meu
0: não
1: Deus. Gosta de... Pronto, é. Mas qualquer coisa...
0: Eu compreendo, e já agora para eles também, e para as minhas colegas de trabalho.
1: Sim.
0: Mas eu compreendo, às vezes também vale mais uma pessoa andar assim, em silêncio, fazer o trabalhinho, falar entre nós, tudo bem, mas eu compreendo, não há problema nenhum.
1: Eu não compreendo.
0: Deixa lá, Marco, então já, quando não estou a trabalhar, já ouço, já participo.
1: Ah, eu sou ciumento, tenho que falar com o seu chefe. Minha querida, um beijinho.
0: Beijinho, Marco, um bom fim de semana.
1: Bom fim de semana, muito obrigado pela participação. Tchau, tchau.
0: Obrigada.
1: Obrigado eu. Bom, ao longo desta hora estivemos muito bem acompanhados da Ótica Falcão, a fábrica dos óculos na Rua Direita em Viseu.
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1: Pois é, estamos praticamente no fecho desta nossa primeira hora. Já não há tempo para atender nenhuma chamada agora, senão depois não dá tempo para o intervalo. Portanto, eu volto a estar consigo daqui a pouco na nossa quarta hora. Passou depressa. Daqui a pouco, então, voltamos a estar juntos com a sua participação e também o seu pedido musical por cá na Lafões FM. Mantenha-se aí desse lado connosco. Até já.

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14: 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São 11 horas.
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4: Muito bem, esta é a nossa quarta hora nas manhãs da rádio da Lafões FM. O seu pedido musical e a sua dedicatória continua por cá. Até ao meio-dia comigo, depois será com o Alexandre. Olá, bom dia.
5: Bom dia também para si.
4: Bom dia, é Fátima
5: Andrade. Bom dia, Marco.
4: Como é que está, Fátima? Sim. Tudo bem, Fatinha? Bem disposta?
5: Bem. Ah, vai-se andando.
4: Tem de ser, nunca é pior, não é?
5: É. Então, ó Marco, eu posso fazer uma pergunta?
4: Diga.
5: É assim, diga-me uma coisa. Aqui já fui há bastante tempo.
4: Sim.
5: Marco, quando foi logo no início que eu ouvi o Marco, que tinha caído o café numa t-shirt ou qualquer coisa.
4: Sim, exatamente, num polo.
5: Depois disseram-lhe qualquer coisa para como é que se tirava isso.
4: Pois, eu também já não me lembro como é que era.
5: Ah, pronto.
4: Não me lembro, mas eu vou tentar lembrar-me e depois conto-lhe tudo, está bem?
5: Está bem.
4: Acho
5: bem.
4: Que é com bicarbonato de sódio, penso eu.
5: Ah, é?
4: Acho que sim, acho que é essa a técnica, supostamente. Podem não sair à primeira, mas é uma questão de insistir.
5: Sim.
4: Está bem? Pronto.
5: Está bem.
4: Acho que era isso, ora, Fátima. Vamos lá então, escolher uma musiquinha. O que é que quero ouvir?
5: O que é que eu quero ouvir?
4: Sim, conta-me tudo.
5: Ó, Marco, pode ser, sei lá, dos artistas mais antigos, até pode ser pode ser o Carlos do Carmo, pronto.
4: Carlos do Carmo, muito bem. E quero dedicar a quem a música do Carlos do Carmo?
5: Quero dedicar, para dedicar ao Marco, para a mãe do Marco, beijinho para ela, rápidas melhores, acho que já está melhorzinha, não é?
4: Já está bem, obrigado.
5: Olha, Marco, e para toda a família do Marco, e para todos os colegas daí, para o Hélder, sou ciumento, que eu sou a única que digo que ele é ciumento, para o Hélder e para o Alexandre, e para o Paulo, para todos, sem exceção. E para a Rádio Lafões e a Rádio Mais, tudo bom, para vocês todos. Ora bem, agora vai ser para a Lourdes, de Lustosa, para a Micas do Piaget e para a Glória, tudo bom para elas todas e para toda a gente que lá trabalha. E depois vai para toda a gente, sem exceção, para toda a gente que fala no meu nome, que elas já sabem quem são, para não estar a falar nomes, etc. Para toda a gente, sem exceção, que fala no meu nome, para aqueles senhores de Suíça e para todos os imigrantes que nos ouvem, para toda a gente. E Marco, bom fim de semana, boa viagem até ao Porto, tudo bom e bom almoço e até segunda, se Deus quiser. Está
4: sim,
5: bem, Marco?
4: Sim, senhor. Muito obrigado, minha querida. Uma beijoca,
5: pronto.
4: Fátima.
5: É para abreviar as coisas.
4: É isso mesmo. Um beijinho, está bem?
5: Tchau, tchau.
4: Muito obrigado.
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4: Tudo bom, muito obrigado. Bom, agora vamos passar a palavra ao Ricardo Couto. Ricardo, bom dia.
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4: Com a sua participação, 232-400-504, 232-400-504, até ao meio-dia comigo, depois será com o Alexandre. E o telefone está a tocar. Olá, bom dia.
5: Bom dia, Marco.
4: Bom dia, Maria Paz. Como estamos? Tudo bem? Bem disposta?
5: Está tudo bem e consigo.
4: Está tudo ótimo. Muito obrigado. E o tempo por aí, como é que está?
5: Diga.
4: O tempo por aí, como é que está? Está mais ou menos?
5: Olha, já temos sol. Teve muito encoberto.
4: Sim.
5: E agora já está a abrir o sol.
4: Maravilha. Também faz falta um bocadinho de sol.
5: Pois, mas estava fresquinho, estava bom. E ontem também.
4: Sabia bem. Estes dias, depois de dias tão quentes, estes dias parece que estamos, sei lá...
5: Outono.
4: É no outono, é um bocadinho por aí, não é?
5: É
4: um bocadinho por aí. Sabe bem, dá para andar de t-shirt,
5: não
4: é mesmo?
5: Para mim, assim, os dias é ótimo.
4: Isso é uma maravilha.
5: Mesmo para dormir, estas duas noites foram boas.
4: Imagino. É muito mais simples.
5: O calor, nem o ar-condicionado refrescado em condições.
4: Pois, é verdade, tem razão. Foi difícil, foi. Vamos ouvir então o Carlos do Carmo. Quer dedicar a quem?
9: Sim. Olha, é para toda a minha família, para todas as minhas amigas, para todos os ouvintes da Rádio Lafões e da Rádio Imagem. Para si, para o Alexandre e para o Hélder e para todos que aí trabalham na rádio, para que tenham um bom dia e um bom fim de semana. E você também tenha um bom almoço e um bom fim de semana e tudo de bom para si, para toda a sua família. E rápidas melhoras para a sua mãe, que eu acho que já está.
4: Já está bem. Muito obrigado.
9: Graças a Deus. E tudo de bom. E se quiser aparecer a partir de domingo, no Carregal, temos toda a semana festa.
4: Aí é, pode ser que...
9: Pelas festas pode ser que da consiga. Vila.
4: Muito bem. Minha querida, um beijinho, está bem?
9: Um beijinho.
4: Bom fim de
9: tudo
4: semana.
9: Tudo bom.
4: Tudo bom.
9: De ouvir.
4: Igualmente, minha querida, um beijinho.

0: Ora bem, o seu pedido musical e a sua dedicatória segue por cá até à uma da tarde, até ao meio-dia será comigo. Olá, bom dia.
1: Bom dia.
0: Bom dia, com quem falo?
1: Comigo.
0: Pois, comigo com quem será? Deixe-me cá ver. Comigo, será Alice Negrelos?
1: É isso mesmo.
0: Ah, Alice, como é que está a nossa Alice? Está bem disposta?
1: Mais ou menos, cansada, vim de agora arrancar batatas desde as 6 da manhã.
0: Desde as 6?
1: Pois.
0: Então hoje o exercício físico já está feito, já não vai fazer pois, a caminhada.
1: Não, não.
0: Ah, pode ainda fazer a caminhada de tarde, porque não? Está fresquinho.
1: Ah, está muito calor.
0: Está fresco, senhora.
1: Está nada.
0: Ah, você
1: eu
0: é uma...
1: Posso, eu não posso andar ao calor, que eu fiz uma biópsia, não posso andar ao calor.
0: Ah, você já está a arranjar desculpas, é preguiçosa.
1: Eu fiz uma biópsia, não posso andar ao calor.
0: Mas é mesmo? Ou está... Ou é uma peta?
1: Diz.
0: Está a enfiar uma peta?
1: Não, estou a falar a sério.
0: É
1: não,
0: sério?
1: A sério.
0: Então está bem, pronto. Vai correr tudo bem, sim?
1: Sim, vai bem com a cabeça.
0: Vai correr tudo bem. Olha, tem um cão a ladrar aí desse lado.
1: É por minha causa. Tem uma cabelinha pequenina, tenho.
0: Então é por minha causa. Começou a ouvir-me na rádio e ficou assim, foi?
1: Não, é que está ali o senhor da Iara a contar a Iara e por isso é que ele está a
0: ladrar. Ah, então está bem. Vamos lá então pedir aqui uma música. O que é que quer ouvir?
1: Eu queria ouvir o Jorge Ferreira, se fizesse favor.
0: Ok, algum tema específico do Jorge Ferreira?
1: Não, um qualquer.
0: Ok, e quer dedicar a quem então?
1: Olha, para ligar a ti, há também um outro fim de semana. A minha mãe que se encontra em carregar o sal, à luz de carregar o sal, às meninas do Piaget, todas para ela, meu fim de semana, ao meu filho no estrangeiro, ao meu filho em Portugal, à Ana Maria de Touro, ao Mário Pescador, ao Fernando de Iá, aos teus colegas da Rádio Lafões, que são todas umas simpatias, ao Sr. Filho de Porto, à Ana Maria de Touro, a todas as minhas amizades e te marco um beijinho grande amanhã até segunda-feira.
0: Uma beijoca até segunda-feira, está bem?
1: Está, beijão.
0: Beijinho, muito obrigado.
1: Beijinho,
0: tchau, tchau.
1: Amor.
0: 232-400-504, 232-400-504. Até ao meio-dia será comigo, depois é com o Alexandre. Olá, bom dia.
2: Bom dia.
0: Bom dia, Joaquim do Rio Torto. Como é que vai?
2: Muito obrigado, senhor Marcos.
0: Tudo, tudo. Olhe. Então, já está em casa descansadinho, é isso?
2: Já estou em casa.
0: É, não está na cama já, pois não?
2: Não, não.
0: Ah, bem parecia. Mal era. Mal era. É. Até porque é sexta-feira. Se fosse segunda, até acredito, não é? Que dá uma certa preguiça. Agora, à sexta-feira, não.
2: Não, não.
0: E com este tempinho lá fora, ainda melhor, não é?
2: Quero estar na cama.
0: Pois é, tem razão, tem razão. Vamos lá então dedicar esta música para quem vai.
2: Para Santa Flora, para o Sr. Joaquim, para a sua mulher, para a Sra. Ana Maria Torres, Senhor do Céu, José Palácio de Madeira, José Abreu da Madeira, para o Sr. José Coelho de Guimarães, para a França, meu António, para a mulher, para os filhos, netos e genros, para Rio Torto, meu Alberto, meu Luís, meu Paulo, meu Ricardo, tia Miriam, filhos, netos e genros, para o Sr. Filipe, Vezinho Leitão, para a mulher, filhos, netos e nora. E para o Sr. António Pinheiro também. E para o Sr. Joaquim Almeida Santorinho. E para o Sr. Marco, bom dia também.
0: Sim, senhor, muito obrigado. Não falta cá ninguém, pois não. Já está
2: não,
0: para toda
2: sim,
0: a gente.
2: Não,
0: é assim mesmo. Meu caro, um grande abraço e um bom fim de semana.
2: Está bem, para o senhor.
0: Obrigado, tchau, tchau. Obrigado. É verdade, no domingo está cá o Alexandre também na sua companhia, convém recordar, não é? 232-400-504, 232-400-504. Vá participando, peça também a sua música e faça a sua dedicatória. Dentro de alguns instantes, o Ricardo Couto vai dar outra vez à costa, vai aparecer por cá para nos falar das novidades relativamente à água, esta campanha especial que ainda pode aproveitar. Olá, bom dia.
3: Bom dia.
0: Bom dia. É o João de Melo, certo?
3: Certo.
0: Tudo bem, João? Bem disposto?
3: Está tudo, sempre a 30.
0: Sempre a 30, muito bem. Vamos lá dedicar a música. Vamos lá dedicar a música do Jorge Ferreira, amigo. Para quem vai?
3: Olha, para você aí, um bom fim de semana. Para a minha mulher, para os meus netos, para a minha família, para a dona Feliz Bela, para o Sr. Fernando de Iá, que anda fugido, o Sr. Madeu da Suíça, Teresinha dos Coelhos, a dona Rosa, Rosalina, digo, dona Luísa e dona Rosa. E para todos os ouvintes, um fim de semana para todos.
0: Muito bem, sim senhor. Amigo, um forte abraço e um bom fim de semana.
3: Vai, igualmente.
0: Obrigado,
3: Marcos,
0: grande
3: igualmente.
0: Abraço, muito obrigado. Vamos então à música, Carlos do Carmo.
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0: E agora vamos passar a palavra ao Ricardo Couto. Preste muita atenção a isto porque de facto é importante e faz todo o sentido.
1: Bom dia, Marco Oliveira. 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
0: Sem dúvida, são 11h38.
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0: Bem, ligue para cá, peça também a sua música preferida. 232-400-504. 232-400-504. Ainda agora tinha aqui alguém, mas a chamada aqui eu, portanto vamos para outro ouvinte. Olá, bom dia.
4: Olá, bom dia.
0: Bom dia, com quem falo?
4: Bom dia, quem falo?
0: É Dona Aldina.

0: Está bem, Dona Beatriz, uma beijoca, está bem, e volto mais vezes, está bem?
1: Beijinhos para todos e as suas melhoras.
0: Igualmente, muito obrigado, minha querida, um beijinho.
1: Vá para a praia, eu gosto de calor.
0: Ah, pois, eu se pudesse estava na praia, quer vir comigo
1: já,
0: à praia?
1: Já esteve muito calor, você agora não aproveitou.
0: Pois não, olha, mas vamos os dois tomar um cafezinho à praia, Dona Beatriz. Quer vir comigo à praia, beber um café?
1: Não.
0: Ai, não?
1: Olha, a minha praia é nas terras, a regar.
0: Ah, bem bom. Também quero ajuda. Eu vou ajudá-la. Quero ajuda.
1: Não. Você não vinha para cá?
0: Também não me conhece lá de nenhum, não. Está com medo de mim já. Um beijinho grande, está bem, Dona Beatriz?
1: Está bem,
0: um
1: beijinho para vocês, melhor, tchau para todos.
0: Muito obrigado, beijinhos.
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0: É assim, quem é que me manda pôr a jeito? Eu é que me ponho a jeito. 232400504, participe. Olá, bom dia.
4: Olá, bom dia.
0: Bom dia. Ui, está muito barulho desse lado. Bom dia.
4: Bom dia, bom dia.
0: Agora já está melhor. Estou a falar com...
4: Ana Santos.
0: Ana Santos, está tudo bem, Ana? Bem disposta?
4: Oh, que remédio. Temos que estar.
0: Temos que... Tem de ser. Não é? Não vale a pena estar para baixo.
4: Não, foi não.
0: Eu por uma questão
4: vale
0: de...
4: Pena, não.
0: É verdade. Eu pelo facto de ser cavalheiro e também ser uma pessoa muito bem educada, tenho este cuidado de perguntar sempre como é que vocês estão, não é? Também é por aí. Como eu sou uma pessoa muito bem educada e sou cavalheiro, e eu tenho por norma sempre perguntar como é que estão.
4: Ah, sim, faz bem, muito bem.
0: É verdade, claro. Eu sou uma pessoa preocupada com os outros, embora às vezes achem que não, mas sou mesmo. Olha, minha querida...
4: Nós somos mais nós que as pessoas próprias.
0: Sem dúvida. Olha, vamos fazer o seguinte, como a nossa querida ouvinte anterior, a Dona Beatriz, não escolheu música, pode ser a menina a escolher o que é que lhe apetece ouvir?
4: Pode ser do Imigrante.
0: Ok, o Graciano Saga, então. Sim, sim. Muito bem. E para quem vai essa música?
4: Olha, vai para a minha amiga que vem de viagem, sim, de Luxemburgo, para que tenha boa viagem, para os meus filhos, para os meus netos, para o meu marido, para os meus irmãos, para os meus cunhados, para os cunhadas, e para os sobrinhos, e para toda a gente que estiver a ouvir, e para vocês aí na rádio a mesma coisa.
0: Sim, senhor. Muito obrigado. Um beijinho e um ótimo dia.
4: Obrigado,
0: obrigado, tchau, tchau. Muito obrigado. Bom fim de semana. São 11h42, ficamos então com o Graciano Saga.
5: Imigrante, vem devagar, por favor. 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

0: Graciano Saga vem devagar imigrante para esta manhã, são 11h47. Vou passar a palavra ao Ricardo Couto. Eu já volto. Ricardo, bom dia.
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0: Muito bem, está feito por hoje. Eu volto a estar consigo daqui a pouco, depois das 2 da tarde, eu digo daqui a pouco porque de facto passa depressa. A partir das 2 o programa é completamente diferente, conto consigo. Deixe-se ficar adensado com Lafões e daqui a pouco continua a pedir a sua música, desta vez com Alexandre Freitas, ok? Então, bom apetite, bom almoço e até já. Às 2 estarei à sua espera.

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6: É meio-dia.
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7: 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São 13 horas.
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0: aquí con los chavales. ¿Qué dices? 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
9: São 14 horas.
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4: Uma ótima tarde sexta-feira com a Lafões e Fiel. A partir de agora, comigo também, se me permitir, vou ficar consigo até às 4, nas tardes da Lafões e Fiel. Sou o Marco Oliveira, vamos lá então para a música. Música boa que eu tenho a certeza que vai gostar de ouvir, porque dou-lhe as tendências musicais, aquelas músicas que chegaram há pouco tempo, ou então que acabaram mesmo de chegar, e uma por outra do passado também para ouvir na Lafões.

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1: E está aquela música para a sua tarde, tarde de sexta-feira, já agora boas férias, se for o seu caso, se calhar já estão a acabar, ou tem mais uma semanita, mas isto passa depressa, hein? Portanto, toca aproveitar com a música da Lafões e Fiamme, assim é que se está bem, ok? Então tenha uma excelente...
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1: Boa sexta-feira, bom fim de semana com Lafões e Fiamos agora. Estamos quase a chegar ao intervalo, mas antes disso, gostaria de lhe recordar que estamos consigo também no Facebook, claro. Faça-nos seguir, fique a par de tudo o que acontece na sua rádio, as novidades, aqueles programas incríveis. Nós anunciamos tudo por lá, mas também tudo aquilo que importa saber sobre a região, ok? Eu volto na próxima hora. Venha daí, boa tarde, boa...
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6: 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São 15 horas.
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7: E se me permite, que eu acredito que me permita dizer isto, bom fim de semana, porque assim isto passa depressa, já falta pouco, hein? Já estamos aí depois das 3, não falta muito, estamos no final da tarde. Bem, mais uma hora comigo, Marco Oliveira, são as tardes das 2, 4 da tarde.

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0: São as melhores que eu tenho por cá na sua tarde de segunda a sexta-feira. Faço essa pesquisa das músicas que querem dar nas vistas, ah, pois é, e depois toco para si também uma ou outra do passado, que às vezes apetece, não é? Sabe bem ouvir. Então fique desse lado, vem aí outra sequência espetacular.
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7: São 16 horas.
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3: São 17 horas.
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7: São 18 horas.
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8: São 19 horas.
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6: 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São 20 horas.
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0: São 21 horas.
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9: São 22 horas.
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8: 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São 23 horas.
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10: É meia-noite.
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6: É uma hora.
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